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0: Está em destaque de segunda a sexta-feira na rubrica Música da Semana, esta som do Fidel Mazamba, Duvidaste do Meu Amor. Amanhã, sexta-feira, fecha então a semana este som na rubrica Música da Semana aqui na Cidade FM. Estamos com 9 horas e 21 minutos em Moçambique.
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0: 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A 25 de junho de 1975, fora proclamada a independência de Moçambique, território colonizado pelo Império Português a partir de finais do século XV e inícios do século XVI, em 1964, a Frente de Libertação de Moçambique, Frelimo, iniciou a luta armada contra o Estado do Novo, porque este não reconheceu as pretensões automatistas e independentistas existentes no território. A guerra colonial terminaria com o golpe militar de 25 de abril em Portugal e, no seguimento dos acordos de Lusaka, 7 de setembro de 1974, teria lugar a passagem de administração do território de Moçambique para Frelimo, em representação do povo moçambicano, a 25 de junho de 1975. Feriado Nacional celebra-se hoje, 51º aniversário da Independência Nacional.

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2: Centésimo, setagésimo, sexto dia do ano. Vão faltando agora 189 dias para acabar o ano 2026. Está a começar o Breakfast edição número 4 para esta semana. Quinta-feira, hoje.

23 graus é a temperatura atual, nos termómetros a apontarem para uma máxima de 25 graus para a cidade da Beira. Parabéns a você a partir de agora. 87993904 já está disponível. Estou a ligar, diz-nos aí quem é que faz anos hoje. Feriado Nacional em Moçambique, dia da independência. Temos destaques no Jornal Diário de Moçambique, já disponível nas bancas nesta manhã do feriado. Fora do território, melhor, fora do terrorismo em Moçambique, Chapo exige pesquisa que solucione raptos. Naturais, como Moçambique, Brasil deseja cooperar na gestão de desastres. Além de morosidade de processos em casos de morte em Sofala, ausência de assistência preocupa funcionários. Recursos assegurados desafiam produtos. Na última página pode ler também neste jornal. Unibusca no mercado soluções para a terceira plataforma de gás. A Moçambique Rovuma Ventures MRV lidera pela ANE. Portanto, lançou ontem uma manifestação de interesse internacional para a construção e instalação de uma terceira unidade flutuante de produção de gás natural liquefeito em Moçambique. Brasil deseja cooperar na gestão de desastres. O Brasil quer cooperar com Moçambique na gestão de riscos e desastres naturais através de um mecanismo inédito em África que inclui uma proposta formal já entregue ao governo moçambicano para criar um quadro jurídico de cooperação bilateral. São estas as notas que podem ser lidas com pormenores na edição Diário de Moçambique, o jornal que já está disponível nas bancas e também com maior circulação a nível nacional. Estamos a caminho das 10 horas, 87993904 já está disponível. Diz-nos agora quem é que faz anos já. Os parabéns a todos eles que fazem anos.

0: 9 horas e 26 minutos em Moçambique. 25 de junho é feriado nacional em que se celebra o Dia da Independência Nacional de Moçambique, a data que marca a proclamação da independência do país do domínio colonial português em 25 de junho de 1975. E os eventos oficiais são geralmente realizados na Praça dos Heróis Moçambicanos, nas capitais provinciais. 8799-39048 já está disponível. Diz-nos aí quem é que faz anos hoje. Quinta-feira, bom dia. É o Fernando. Ora viva, viva, Fernando.
1: Ih, ali está vulnerável hoje. Já estão cansados, meu bicho.
0: Feliz Dia da Independência.
1: É, está vulnerável a linha hoje.
0: É, está vulnerável, né?
1: Está vulnerável. Não consegue beber brado.
0: Okay.
1: Meu irmão, bom dia. Estreado. Eu sei que não há salário, ninguém não entrou salário, mas é bom. Não vamos dizer que é feriado, mas...
0: É feriado.
1: É muito amigo que a gente tem.
0: Sim.
1: É sorrir para não chorar.
0: É verdade. É sorrir para não chorar. E então, como é que acordou Maputo hoje? Acredito que o trânsito está muito calmo, né? Neste feriado.
1: Ah, é o seguinte. Eu ainda não tenho saído aqui no meu quarto. Eu estou aqui dentro. Não vou comentar nada. Só sei que a temperatura está boa, né?
0: Está.
1: Não vou mentir sobre o documento, como que está. Não vou mentir. Só sei que dormi, descansei bem.
0: Pois, a temperatura está a ajudar para um bom descanso, não?
1: Exatamente, refletir, né? Todos os anos, quando a gente celebra, a gente só fala a mesma coisa, né? A independência econômica. Acho que parece que está a afundar, né? Agora, o vídeo, mas parece que nunca se convertiu nesse sonho. E eu vi que há de haver mais, os homens vão comprar nas bombas, né, de combustível, porque não há combustível, há crise. Sou resiliente, né?
0: É.
1: E hoje mandei um bem para desejar um feliz 25 de junho. E a única coisa que nos resta é lutar para sobreviver.
0: Uma luta incansável.
1: Para sobreviver.
0: Muito bem. Então, quem é que faz anos hoje?
1: Eu, Moçambique. Estou 51. Parabéns aos moçambicanos. Vamos ser resilientes. Um dia, né? Quando a gente não viver esse paraíso, mas os nossos bisnetos.
0: Os nossos netos, os nossos bisnetos. Talvez
1: tenha uma dúvida, né? Às vezes tem um trio de netos lá no fundo, aquela geração lá, a gente não consegue.
0: Talvez terá uma melhor sorte que a gente, né?
1: Exatamente. E para ti, em continuação, um bom feriado, bom trabalho. A música é do Stuart, é a música que estava a ver nos estados, a ver do Stuart. Há muito tempo a gente escuta essa rádio, hoje está a me escutar.
0: Sim.
1: Não vou te dizer, ligado, não sei se está a dormir, não sei se a dona Mela aí está, porque a linha está muito vulnerável, não? Mesmo com problemas, não há problemas, bom dia, está também.
0: Muito obrigado. Fernando Fundense, de Maputo, continuação de um bom descanso, aproveito o feriado.
1: Muito obrigado. O primeiro e único ouvinte de Maputo. Esse é muito louco.
0: O primeiro e único ouvinte de Maputo.
1: Parece só viver em Mucurungo. Faz uma atividade, parece só viver em Mucurungo, sabe?
0: Parece que é de Mucurungo.
1: Parece só viver em Mucurungo. Mas é o primeiro e único ouvinte.
0: É o primeiro e único ouvinte. Um grande abraço para ti. Muito obrigado.
1: Esse é muito louco, né?
0: Tchau. Muito bem, estamos com 9 horas e 30 minutos em Moçambique. Fernando Fundice de Maputo, ainda bem que disse, o primeiro e único ouvinte de Maputo, que foi hoje o primeiro ouvinte. E parece que vive no Macurungo, tal como ele disse. 8799-39048 para a rubrica Parabéns a você aqui na Cidade FM. Parabéns aí ao senhor Bengala. O senhor Bengala, o pai do DJ Bangas, não é? O senhor Bengala, que faz anos hoje. Parabéns pelo seu aniversário. Mais saúde aí para o Madoda Bengala, não é? São felicitações do seu filho Benga. Benga, DJ Benga, que esta manhã recordou-se com muito carinho o aniversário do seu pai. Hoje, 25 de junho de 2026, é com o aniversariante da independência, não é? O Madoda Bengala. Parabéns aí, muita saúde. 9h31, bom dia. Já não está ali, esperamos que volte a ligar para 8799-39048. Já estamos a caminho das 10 horas. Manhã de quinta-feira, feriado nacional, dia da independência, 51º aniversário da independência nacional. É um momento de celebração de Moçambique e dos moçambicanos.

0: Muito bem, mais um ouvinte em linha. Olá, bom dia.
1: Bom dia.
0: Bom dia, bom dia. Estou a falar com quem?
1: É Júnior, seu Júnior.
0: Senhor Júnior?
1: Sim.
0: Senhor Júnior, tudo bem?
1: Estou bem, tudo bem.
0: Está tudo bem. Júnior, Júnior. E então, quem é que faz anos hoje? Então, você...
1: Estou fazendo hoje anos, estou com o doutor hoje anos.
0: Parabéns, parabéns pelo teu aniversário. Qual é a música que você quer ouvir?
1: Música de Xaramba, quando foi Xaramba?
0: Qualquer tema do Xaramba?
1: O tema de Xaramba... Um gulho de Xaramba com feira.
0: A música do Xaramba, ok. Muito obrigado pela tua ligação, feliz aniversário. Mais saúde para ti.
1: Tá bom, obrigado.
0: Tchau, tchau. Tchau.

0: Muito bem, temos mais um ouvinte em linha. Olá, bom dia.
1: Bom dia.
0: Bom dia, bom dia. Estou a falar com quem?
1: Ah, está tudo bem.
0: Sim, estou a falar com quem? Como é que se chama?
1: Aqui estou a falar com David.
0: David?
1: Sim,
0: David, de onde é que nos ouve?
1: Do estudo.
0: Então, David, quem é que faz anos hoje?
1: Não, eu que estou a fazer.
0: Yeah, o David faz anos hoje. Qual é a música que você gosta?
1: Estou escutando a música Fernandinho, Caia Fogo do Céu.
0: Caia Fogo do Céu, a música do Fernandinho. Muito obrigado pela tua ligação, feliz aniversário e bom sonho para ti. Longos anos de vida.
1: Obrigado.
0: Tchau. Muito bem, o nosso número é 8799-39048 para a rubrica Parabéns a Você, uma edição especial atinente à celebração da Independência Nacional. Hoje, 25 de junho de 2026, passam 51 anos da proclamação da Independência Nacional. 9:35 minutos, daqui a pouco vamos tocar as músicas aqui solicitadas pelos nossos ouvintes nesta manhã de quinta-feira, feriado nacional em Moçambique.

9 horas e 36 minutos já em Moçambique. Vamos então sair com Stewart Sekuma e a música Moçambique, a pedido do nosso grande amigo ouvinte Fernando Mfundisi, da Matola.

0: Muito bem, estamos com 10 horas e 4 minutos. Vamos saber com estas duas propostas da produção Bon Track e também a do Moreno e Bengala. Fechamos a rubrica. Parabéns a você para hoje. Quinta-feira, feriado nacional, 25 de junho de 2026. Celebra-se hoje o 51º aniversário da independência. Já a seguir, apresentamos o programa A Cidade e o Município.
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0: Jornalista da rádio Paulo MacArthur está na apresentação.
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0: Muito bom dia, ouvinte. Bem-vindo a mais uma edição do programa A Cidade e o Munícipe. Para a edição de hoje, vamos debruçar-nos sobre a área de agropecuária, jardins e praças do Conselho Municipal da Cidade da Beira. E para tal, temos como convidada a vereadora da área de agropecuária, jardins e praças do Conselho Municipal da Beira, a senhora Teresa Pedro Macopa, o qual passo a seguir a cumprimentá-lo e desejar-lhe boas-vindas à edição do programa A Cidade e o Munícipe. Muito bom dia.
1: Bom dia. Muito obrigada pelo convite.
0: Hoje vamos trazer, portanto, à mesa um tema que toca a todos nós. Vamos falar sobre o ambiente, a imagem da nossa cidade e os cuidados com os nossos espaços públicos. E podemos começar desde já para a senhora vereadora poder-nos falar. Recentemente celebramos o Dia Mundial do Ambiente, isto foi a 5 do corrente mês. Num conto geral, qual é o balanço prático que o Conselho Municipal da Beira faz das atividades realizadas na nossa cidade?
1: Muito obrigado. Falando do dia 5 de junho, que é o Dia Mundial do Ambiente, o Conselho Municipal realizou várias atividades para marcar esta data, que é muito importante para o município da Beira, bem como para o mundo no geral. Falando do ambiente, o ambiente é muito importante para nossas vidas. O ambiente é muito importante também para as espécies marinhas e as plantas também, porque sabemos que o ambiente faz parte para a preservação do clima, tanto como do planeta. E o Conselho Municipal também não fica de fora disto. Nós realizamos atividade para consciencializar aos munícipes no geral, para ter a importância do ambiente. Preservar o ambiente significa que eu tenho que tratar, por exemplo, os resíduos sólidos, como devem ser tratados, não deitar o plástico na praia, não deitar as redes que já não servem, no caso dos pescadores, na praia, porque isso tudo peregrina a vida da espécie marinha. E até hoje estamos a realizar as atividades. E ficamos felizes porque houveram muitas associações e empresas que juntaram ao Conselho Municipal para poder passar o dia 5. As atividades do dia 5, na abertura, fomos lançar o nosso lema, que o Conselho Municipal leva consigo este ano, que é valorizar, transformar e plantar. Quando falamos de plantar, temos que plantar as árvores para mais tarde essas árvores servirem de sombra, que faz parte para o refrescamento, porque sabemos que agora estamos com aquecimento de estufa. Então, a sombra das árvores faz com que possa arrefecer. E plantamos, temos as sombras e também temos o ambiente que nós podemos respirar, a saúde. E quanto à valorização, estamos a dizer que o lixo é lixo para mim, mas também é o dinheiro para outra pessoa. Tem um valor, todo lixo tem um valor.
0: Porque existem aqueles lixos descartáveis.
1: Sim,
0: não descartáveis.
1: Sim. Por exemplo, o plástico. Uhum. Podemos levar o plástico, irmos no ecoponto da Associação Amor, lá vão comprando. Então, estamos a dar o valor, o lixo. Não só podemos descartar fora, mas também podemos ir vender. Esse lixo é pesado. E aqui na Beira, estamos felizes porque vimos muitas pessoas estão a aderir a essa prática. Okay. Sim. E se nós formos a ver, vamos ver catador de lixo. Apanham garrafas e vão revender nas fábricas, assim consegue o sustento da sua família. Logo estamos a falar da economia circular. Então, falando da transformação do lixo, estamos a falar que esse lixo que nós vamos pesar é transformado na indústria para fabricar um novo produto. Então, estamos a falar de transformação. E por isso que o nosso lema este ano é plantar, valorizar e transformar.
0: Sabemos que o município tem feito um esforço visível na revitalização dos espaços verdes. Quais foram as principais intervenções feitas, principalmente aqui na cidade da Beira, nas praças, jardins, durante, portanto, este mês, digamos, porque ainda estamos no mês
1: sim,
0: em que celebramos
1: mês.
0: O Dia do Ambiente.
1: Sim, sim. Uhum. Nós começamos a plantar ao nível da orla marítima, plantas resistíveis à tempestade. Estamos a falar dos coqueiros.
0: Okay. Podemos considerar que são plantas resilientes.
1: Sim, são resilientes. Okay. E ainda está em plano, em curso, plantio de casuarinas. Casuarinas são plantas resistentes à maré, resistentes à tempestade. Então, também estamos em curso o plantio de mangar. Estamos a reflorestar o mangar de Moave para poder preservar o ecossistema dos recursos marinhos. Como eu havia falado há pouco tempo aqui, que ambiente é...
0: A preservação.
1: Sim, preservação de recursos marinhos. Tivemos trabalho com a empresa, é uma organização, SOS Crianças Aldeias Nyamizwa, cujo trabalhamos com ele e criamos um comitê para fazer a gestão do ambiente no Moave.
0: E existem dados mais ou menos de quantas mudas ou quantas árvores?
1: Sim, existem. Nós plantamos em 3 dias 1.502 mangás.
0: Okay.
1: Então ainda vamos continuar porque o comitê veio para ficar e ele vai fazer a sensibilização, o comitê também vai fazer atividade de fiscalização e proteção do mangá na zona de Moave.
0: Ok. Vamos olhar em termos de limpeza da costa e também das praias, o desafio crítico. Podemos falar, perdão, do programa do lixo, dos resíduos sólidos nas praias com uma postura firme e também pedagógica. Como é que tem sido o trabalho do município em termos desta questão de limpeza da costa e das praias?
1: No município temos um serviço de ambiente que está inserido na Vereação de Agropecuária, Pesca e Meio Ambiente, cujo vereador sou eu que estou a falar aqui. E esse serviço faz o trabalho de educação ambiental, tanto nas praias, mesmo também no continente. Então, falando das praias, é difícil.
0: Difícil.
1: É um trabalho. É um problema. Estamos a tentar sensibilizar os munícipes, empresários, assim como aqueles que têm boutiques, que têm esses que vendem bebidas. Mas está difícil.
0: As bottle stores, não é?
1: Sim, bottle stores, sim. Está difícil, sim. Mas estamos a tentar ver se conseguem trabalharmos junto e seja um só. Aquilo que estamos a falar também, eles falarem a mesma linguagem. É um trabalho que está em curso, que o Conselho Municipal faz dia após dia, fiscalização, polícia municipal e os outros, mas ainda persiste a não aceitar as orientações ambientais. Então, as pessoas vão nas praias para frescar, para colher um ar puro, para o turismo em si. Mas está difícil, mas nós fazemos tudo por tudo para ver se os nossos munícipes cumprem com a orientação ambiental. Tentam lixos de qualquer maneira na praia, aquilo que eu disse o primeiro. Levam consigo cerveja, refrigerante, mas chegando lá, aquele lixo, em vez de deitar no local, tem
0: apropriado,
1: lá,
0: sim.
1: Apropriado, sim. Não vão, mas sim, deixam na praia vá embora. O que nós fazemos? Fazemos sempre campanha de limpeza. As nossas campanhas são feitas semanalmente, mas chegado na segunda-feira, apanhamos um montão de lixo, como se não tivesse sido limpo no sábado, se calhar, ou sexta-feira. Então, tem zonas críticas, estou a falar do Calçadão até Grande Hotel.
0: Okay.
1: Sim, são zonas críticas. É, Praça da Independência também voltou a ser um local mais crítico. Deixamos Praça da Independência, vamos para o Clube Náutico. Depois do Clube Náutico, até lá nos Biques. Abriu-se agora um boat store lá, mas só está a gerar lixo. No dia 1, nós colhemos o lixo, uma quantidade de 7 toneladas, mais que isso, acima disso, só de garrafas só.
0: Então, estamos a prever que durante estas festividades de 25 de junho também o município terá muito trabalho.
1: Não só as festividades, mas sim fim de semana
0: também.
1: Todos os fins de semana. As festividades é pior quando há festa. Então, significa que a festa, o lixo está lá na praia. As pessoas não põem na cabeça que, deitando o lixo na praia, estou a peregrinar eu mesmo. E isso tem que começar comigo para eu poder demonstrar aos outros. Sim. Porque quando o garrafa vai para lá, na água ou no mar, está a peregrinar aquela espécie marinha. Mas as pessoas não têm consciência.
0: E qual é a mensagem, que já que agora estamos no ar e a falar sobre o meio ambiente, qual é a mensagem que deixa ficar para os munícipes que a esta altura estão ligados, estão a escutar o programa?
1: Sim, quanto aos munícipes, esperamos que possam pautar pela limpeza e preservação do meio ambiente. Não deitem garrafas no mar, não deitem garrafas nas praias, nem nas varas de drenagem, porque isso vai peregrinar a nossa saúde e também a espécie marinha. Se nós peregrinarmos a espécie marinha, não teremos como alimentação. A nossa dieta também vai se transformar. Logo, a nossa saúde já não vai estar
0: equilibrada, né? Digamos
1: sim.
0: Assim. Tá bem, senhora vereadora. Vamos olhar-te uma outra parte, que é das praças e jardins. Portanto, é uma área que exige investimento para a manutenção destes locais, que de vez em quando são locais bonitos, verdes, e que muitos de nós munícipes usamos para certos fins, principalmente em momentos festivos, né? Falo de casamentos, em que os munícipes procuram estes locais para o retrato, um retrato de uma memória. Como é que funciona o plano de manutenção e rega, portanto, por parte desta direção, especialmente nesta época em que a preservação do ambiente é crucial para os jardins e praças? Estamos a falar de jardins e praças.
1: Sim, nós, na nossa urbe, temos jardins e praças. O trabalho de jardins e praça tem mais a ver com a sua manutenção e a sua reabilitação. Estamos agora a fazer o trabalho de manutenção de praças e reabilitar as praças. Mas existe um porém. Também não sai da parte do ambiente. Falamos do ambiente.
0: Exatamente.
1: Sim. Então, nós sofremos nas praças roubos sucessivos. Trabalhamos, sim, mas é para o bem do munícipe e também o bem da nossa cidade. Porque as praças fazem parte da cintura verde da cidade. Logo, já estamos a ir já no ambiente de novo, não fugimos do ambiente. Mas encontramos problemas porque os nossos munícipes, nem todos, mas alguns, não respondem àquilo que uma praça pode ser dignificada, por exemplo. Para ter uma praça de qualidade,
0: bonita,
1: é necessário que tenha meios.
0: Okay.
1: Sim, temos lá água, valor da rega. Para regar a praça é necessário que nós tenhamos furo na praça, que é motobomba. Mas, contrapartida, somos roubados motobomba, somos vandalizados nas praças. Então, por exemplo, agora tivemos vandalização na praça do município, onde todos os munícipes, quando casam, vão tirar fotos lá. Até havia uma pessoa que dizia, oh, nós quando saímos a Romeu, dizíamos, estamos a ir ver a chuva, a chover, okay, na Praça da Beira. Okay. Mas agora vieram, vandalizaram, tiraram todos os bicos para a água poder sair. E assim, é um trabalho. E município,
0: é mais um investimento.
1: Mais um investimento. Já o município gasta valores para poder ver que o município também fica feliz, segundo o trabalho, ou tem um sítio onde possa ir apanhar um ar fresco, o turismo. Também as praças fazem parte disso. Mas não temos como trabalharmos, nós fazemos o quê?
0: Temos. Mas há alguma ação que o município está a levar a cabo para colmatar ou, digamos, tentar minimizar este tipo de situações?
1: Sim, nós temos a Polícia Municipal. Uhum. A Polícia Municipal, o serviço dele é de garantir a segurança pública. Eles estão ali para virar as praças, mas mesmo assim, basta sair e só, talvez está aí na casa de banho ou reparar assim, o quê? Eles vêm e roubam. Até há um ditado que dizem que quando é a coisa pública para nós não conseguimos.
0: Não valorizamos assim, então.
1: Sim, não valorizamos. Mas se fosse um privado, você vai ver Banco de Moçambique. Ninguém vai lá vandalizar. Mas aqui, a nossa praça, aqui é nossa. Admiro eu bastante. Nós vamos vandalizar ali. Mas se tivesse chapa e zona militar, ninguém iria invadir. Por que que é assim? Apelamos mais uma vez os munícipes para podermos proteger as nossas praças. Porque aquilo aí é um espaço público, um espaço para nós todos servir. Agora, se não formos vigilantes, não vamos ter um espaço para podermos servir.
0: Tem vezes em que deparamos com certas situações, especialmente praças e jardins, ocupação desses espaços, com construção de barracas. Como é que o município olha barracas? Bem, acho que é barracas, podemos assim dizer, não? Alguns espaços, especialmente temos mesmo aqui em frente ao edifício da antiga televisão de Moçambique, temos uma praça aí em que alguém posicionou uma barraca e vinha também uma ordem de demolição, a retirada da barraca. Tem acontecido muitas vezes isto?
1: Tem acontecido, porque o município trabalha com leis e regulamento. É. Nós temos código de postura. Então, quem transgride a postura é chamado, ouvido, sensibilizado para não o fazer. Razão pela qual viu o baraca está dito o quê? Xixi, remover. Sim, aquilo é uma forma de chamada de atenção, sensibilizar, para a pessoa sozinho retirar. E agora estou a falar, neste momento, já não existe essa baraca, já foi retirada. Então, chamamos isso como uma invasão. É aquilo que eu disse. Se fosse aí, tivesse placa, zona militar, ninguém ia lá invadir. É uma invasão aquilo aí.
0: Dando continuidade, ouvintes, estamos em mais uma edição do programa Cidade e o Munícipe. A edição de hoje estamos a olhar atentamente pela área de agropecuária, jardins e praças do Conselho Municipal da Cidade da Beira. Estamos aqui em estúdio e a conversa com a vereadora desta área, a senhora Teresa Pedro Macopa. Vamos dar seguimento, vamos a esta altura falarmos sobre a água pecuária, que também a senhora vereadora zela por esta área. Como é que esta área se interliga com a sustentabilidade e a segurança ambiental dentro do perímetro municipal da Beira?
1: A área de água pecuária, nós, como falei do princípio, que a nossa variação é variação de agropecuária, pesca e meio ambiente. Então, significa que agropecuária e ambiente são coisas, duas coisas interligadas, não se separa. Estávamos a falar aqui de plantio de árvores, né?
0: Uhum.
1: Sim. Estávamos a falar, podem dizer, agora a pecuária, como que é também no ambiente?
0: Como é que entra, não é?
1: Sim, no ambiente. Eu quando falei do ambiente, eu disse que nosso tema este ano é valorizar, plantar e transformar. Então, na pecuária, o excremento de animais pode ser transformado em
0: estrumes.
1: Estrumes, sim. Então, é uma ligação do ambiente quem faz essa transformação. Então, na agricultura, estamos a falar das árvores, podagem, o que isso tudo faz parte da floresta, está dentro da agricultura. Então, faz parte também do ambiente. Existe uma ligação intrínseca entre esses dois, três elementos.
0: Estamos a caminhar para os momentos finais deste programa A Cidade e o Munícipe. Talvez deixar ficar aqui as últimas considerações, algo que talvez não tenhamos aqui abordado durante estes minutos neste espaço. Senhora Vereadora, deixo alguns minutos para as últimas considerações e talvez algo mais que queira acrescentar.
1: Muito obrigado, caros munícipes ouvintes da rádio. Agradecer por este tempo que estiveram a me ouvir e deixaram vocês a fazer para poderem me ouvir aqui a falar sobre de agropecuária, pesca e meio ambiente. O que eu quero concluir, agradecia que nós todos fôssemos vigilantes naquilo que é nosso. Estamos na beira, para a beira ser uaua e também beira no coração, é preciso que nós todos possamos gimar em torno de um só objetivo: tornar a beira mais bela, mais limpa, carinhosa e tornar a beira mais uaua, uaua, uaua dele. Vamos gimar. Obrigada.
0: Muito obrigado, senhora vereadora. Estávamos aqui a conversa com a vereadora da área de agropecuária, Jardins e Praça do Conselho Municipal da Beira, Teresa Pedro Macopa. E desta maneira damos o ponto final a mais uma edição do programa Cidade e o Munícipe. Na próxima quinta-feira estaremos de volta com mais uma edição deste que é o seu e o nosso programa aqui na sua Cidade FM. Muito bom dia. Um abraço de Paulo MacArthur, que esteve na apresentação, e Luís Marjane nos cuidados técnicos. Bom dia.
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0: Bengas, Plutens, Talento, música nova a passar em regime de exclusividade aqui na Cidade FM. O DJ Bengas está aqui nos estúdios da Rádio Cidade. Bom dia para você, Bengas.
1: Bom dia, meu
0: pessoal. Está tudo bem?
1: Estou tudo bem, não sei
0: mais. Bom feriado. Então, Bengas, mais uma música, não é? Mais uma música nova.
1: Sim.
0: Yeah. E conta-nos lá, como é que foi a produção desta música?
1: A produção da música, a instrumental, foi feita sempre com o Melber.
0: Yeah. E a captação... Sempre trabalhaste com ele,
1: não é? Sim, sim.
0: Com o Melber.
1: Sim.
0: Ok. Você tem talento, ou tu tens talento?
1: Sim.
0: Quem é que escreveu esta música?
1: Esta música foi escrita pelo Leo Júnior.
0: Ah, Leo Júnior.
1: Sim.
0: Ah, é? Leo Júnior é quem escreveu esta música?
1: Sim.
0: Então ele compôs a letra e... Como é que foi? Tu pediste ele para fazer isso? Ou ele já tinha a letra e mostrou-te a ti?
1: A ideia foi minha, né? Aí foi muito mais para dar o suporte, né? Os arranjos, tá?
0: Yeah. Quem é que fez os arranjos? O Leo Júnior na letra?
1: Sim.
0: Na letra. Uhum. Mas inspiraste em o quê para esta música? Tu tens talento.
1: E se for a ver, já para hoje em dia, né? A sociedade, né?
0: Sim.
1: É, quando estamos na fase do namoro, tem certos hábitos que nós temos, e quando estamos já no casamento, já...
0: A coisa muda.
1: Sim, se muda, né?
0: Yeah.
1: Por isso,
0: então ela tinha talento quando vocês estavam na fase do namoro.
1: Sim.
0: Agora que já são casados, todos os talentos ficaram para trás.
1: Sabe, sim.
0: Yeah, mas isso tem estado a acontecer, né?
1: Tem estado a acontecer, né?
0: É por isso que as pessoas preferem mais a fase do namoro, né? Acho que o casal curte mais o namoro que no casado.
1: E muito mais para ele.
0: Mas não tinha que ser assim, né? Yeah, eu acho que o talento tinha que manter-se até a fase do casamento, não só ficar na fase do namoro e ficar por lá.
1: Sim.
0: Esta música já está disponível nas redes sociais, as pessoas podem ter acesso das tuas plataformas, como é que é?
1: A música ainda.
0: Sim. Ainda, quando é que vai estar?
1: Estou já a prever já para...

0: Para quem quiser ter acesso à música ou outras músicas do DJ Bangas, é só ir para o YouTube, escrever ali, não é? DJ Bangas, vão aparecer todas as músicas do DJ Bangas, inclusive esta que vai estar disponível a partir do dia 2 de julho. Muito bem, o ano 2026, estamos já no mês que divide o ano pelo meio. Ainda vais continuar a gravar mais músicas ao longo deste ano?
1: Sim, sim, já tenho mais duas feitas, yeah. Ainda estou já para já estudar como.
0: Uhum.
1: Sim, sim.
0: Está a estudar o quê?
1: Para poder ver, porque a minha ideia era para fazer, como chama, junto com o vídeo, né? Para poder
0: lançar. Vídeo.
1: Sim, sim.
0: Yeah. Então, esta música vai para o vídeo ou as outras que ainda não divulgaste? É que uma delas é que vai para o vídeo?
1: Esta também vai para o vídeo.
0: Esta também vai para o vídeo, né?
1: Sim, sim.
0: Já começaste a desenhar as imagens de como é que vai ser isto? O vídeo, quem é que vai filmar?
1: Sim, sim, já está tudo desenhado, só falta ver quem é que vai filmar o vídeo.
0: Quem é,
1: né,
0: que vai filmar o vídeo? Quem
1: sim,
0: é que
1: sim.
0: vai filmar o vídeo?
1: Sim, sim.
0: Muito bem, tu tens talento. Eu sinto que houve uma evolução em ti. Desde as primeiras músicas até esta que estou a ouvir hoje,
1: sim, sim.
0: Que tenho o prazer de tocar, não é? Com, em regime de exclusividade, aqui ainda não está disponível, vai estar disponível só no dia 2. Noto que há uma grande evolução em ti. Eu sei, tens outras músicas do universo Amapiano também, né?
1: Sim, yeah. Sim, tem.
0: My
1: sim.
0: Way, nunca falamos desta música.
1: My Way.
0: Não é? Yeah, nunca falamos desta música. E sobre shows, que tal? Tens sido convidado? Já fizeste algumas apresentações este ano? Porque todo artista quer fazer apresentações, não é?
1: Sim, sim, para a parte de show, pela natureza do meu serviço, né?
0: Yeah, yeah.
1: Sim.
0: Não tem sido fácil, até mesmo para vir a esta entrevista tinha que esperar um feriado.
1: Sim, sim.
0: Tinha que esperar por um feriado para vir cá. É uma entrevista que foi adiada quase duas vezes, né? Devido à agenda do teu trabalho. E chegou este feriado e pronto, fizemos o aproveitamento que é para falarmos de seus projetos futuros. E estas músicas vão para uma EP ou como é que vai ser? Ou vão estar apenas disponíveis assim e as pessoas podem fazer o consumo delas?
1: Sim, sim. Numa primeira fase vai ser assim. Depois vou já estudar para fazer uma EP.
0: Né? Uma EP, né?
1: Sim, sim.
0: Tens quantas músicas no total?
1: No total, sempre
0: assim, aquelas músicas, você acha que estas eu aqui apresento alguma maturidade?
1: Sim, sim.
0: Tem aquelas que dão início à carreira e tal, vai num estúdio de qualquer maneira, grava alguma coisa, porque está a começar, né? Mas mais tarde começa-se a aperfeiçoar, ganha mais maturidade na música. Quantas músicas é que tu achas que tens com alguma maturidade?
1: Cinco
0: músicas.
1: Sim, sim.
0: Yeah, já é suficiente para fazer uma EP, né?
1: Dá
0: yeah,
1: mais umas
0: até
1: duas.
0: Para quatro, já é suficiente.
1: Sim, sim.
0: Yeah, yeah, é suficiente. Para uma EP é suficiente. Muito bem, tu tens talento. Música nova do DJ Benga aqui na cidade de Fiema, um feriado em que nós fazemos a estreia deste som. Bengas, queres cumprimentar as pessoas que estão ligadas na cidade de Fiema? Uma mensagem para a tua família, as pessoas que trabalham contigo, as pessoas que vão continuar a trabalhar contigo, para o Leo Júnior, que te dá um grande suporte nisso tudo.
1: Sim, em primeiro lugar, é desejar ao meu pai um feliz aniversário hoje, ele fez mais
0: yeah,
1: uma
0: sim,
1: vida.
0: Sim.
1: Em segundo lugar, vai para meus colegas, o Machama Agosto Mucaximbira, o Quisito e o nosso grande brado aí, o João Mutende.
0: Yeah, João Mutende.
1: Sim, sim, lá no Nuno de hoje. Uhum. E para os que me conhecem, para toda a família Bengala, todos os meus colegas. E não esquecendo do ONU lá de Nunda 2, né?
0: Yeah.
1: Sim, sim, o Mário. Para a minha família, para a minha esposa e meus filhos. Em geral, né?
0: Ok, então fica aqui a mensagem do DJ Bangas e voltamos a ouvir este som. Tu tens talento, música nova do DJ Banga a passar aqui na cidade de FM. 11 horas e 45 minutos. Faltam 15 para as 12 horas. Daqui a pouco vamos atualizar a informação.

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1: Boa tarde. O governo considera que estão reunidas as condições para impulsionar uma transformação profunda no setor agrário e acelerar a libertação económica do país através do aumento da produção, modernização das cadeias de valor e reforço dos investimentos públicos e privados. O Grupo Mbuzini Team realizou no passado sábado uma ação solidária no orfanato Lar Siloé, localizado na cidade de Beira, onde procedeu a entrega de diversos produtos de primeira necessidade destinados a apoiar as crianças acolhidas naquela instituição. A doação inclui alimentos, produtos de higiene, vestuário e outros bens essenciais, com o objetivo de contribuir para o bem-estar dos menores e reforçar as condições de assistência prestadas pelo orfanato. A falta de assistência em casos de morte de algum funcionário público, morosidade na tramitação de processos como para a reforma, por exemplo, estão entre as várias inquietações, ou melhor, questões que preocupam os servidores públicos da província de Sofala, clamando por isso celeridade e maior atenção de quem de direito. Estas e outras inquietações foram apresentadas pelo representante dos funcionários públicos, Marcelino Augusto, que falava na cidade da Beira, província de Sofala, durante uma cerimónia realizada a propósito da passagem do Dia da Função Pública, assinalada anteontem. A comunidade da Liga Muçulmana de Chimoio procedeu na tarde de ontem a entrega de um lote de 500 lençóis ao Hospital Provincial de Chimoio, um gesto de solidariedade com os internados naquela unidade sanitária, testemunhado pela governadora Francisca Domingos Tomás. Na ocasião, a governadora de Manica, que agradeceu à comunidade da Liga Muçulmana de Chimoio pelo gesto solidário, atendendo e considerando que se trata de uma resposta ao pedido de apoio do governo provincial a parceiros para minimizar as carências que o Hospital Provincial de Chimoio vive. Noutras linhas de atualidade, Jeanine Lewis, ex-ministra do Estado e da Defesa de Cabo Verde, pelo Movimento para a Democracia, anunciou ontem a candidatura à Presidência da República nas eleições de 15 de novembro, em entrevista ao Semanário Expresso das Ilhas. É preciso ter coragem para enfrentar um incumbente, disse em referência a José Maria Neves, atual chefe de Estado, que ainda não anunciou, portanto, uma recandidatura. A primeira mulher a tentar chegar ao cargo justificou o anúncio com a necessidade de debate e troca de ideias. O Conselho Nacional de Transição afirmou ontem que as próximas eleições vão decidir se a Guiné-Bissau continua a ser membro da comunidade dos países de língua portuguesa. A Guiné-Bissau está à suspensa da CPLP desde o golpe militar de 26 de novembro de 2025, quando tinha a presidência da organização que foi entregue a Timor-Leste. O primeiro-ministro de Timor-Leste, Xanana Guzmão, anunciou na segunda-feira que o seu país será o próximo a dirigir a organização, explicando que a presidência atual corresponde ao período que estava destinado à Guiné-Bissau. O Conselho de Segurança da ONU aprovou terça-feira, por unanimidade, uma resolução que visa reforçar a responsabilização por ataques às forças de manutenção da paz da organização, conhecidas como Capacete Jesus. Mais de 150 países co-patrocinaram o documento redigido pelo Paquistão e pela Dinamarca, que tem como objetivo melhorar as investigações, os julgamentos e os mecanismos de denúncia em caso de ataques a este pessoal da ONU. O embaixador paquistanês, assim, Afliq Ahmad, recordou que o Conselho, no total, mais de 4.500 capacetes azuis perderam a vida enquanto trabalhavam e, portanto, agradeceu o número recorde de Estados-membros que apoiaram o texto. A Organização Mundial de Saúde, a OMS, vai declarar em 2 de julho o fim de surto de antivírus detectado num navio de cruzeiro, caso não sejam reportadas novas infecções entre as 54 pessoas que ainda estão em quarentena. A informação foi avançada ontem em conferência de imprensa pelo diretor-geral da OMS, Tedros Adhanom Ghebreyesus, que adiantou que o número de casos se manteve estável nos 13 durante várias semanas, tendo sido confirmadas 3 mortes. Está completa a informação das 12 horas na Rádio Cidade. Tem mais notícias a acompanhar ao longo desta emissão que se estende até à meia-noite. Hoje, quinta-feira, 25 de junho de 2026, o dia da Independência Nacional. Passam 51 anos.
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13:05, boa tarde, estimado ouvinte, boa tarde, com muita agitação neste dia festivo, hoje dia 25 de junho, dia da Independência Nacional, e desta forma que nós damos a mega abertura ao Sintonia da Tarde para hoje dia 25 de junho de 2026. Caro ouvinte, vamos conduzir esta emissão juntos, trazermos esta alegria para esta tarde juntos. Não só, também teremos aí dentro de instante, momento que vamos acompanhar a nossa mix de tarde. De seguida, 14:00, vamos fazer diferente. Hoje teremos uma emissão especial, não é? Na verdade, é um dia especial e a emissão também será especial. 14:00 teremos aí o espaço de interação com o ouvinte, onde estaremos a procurar, não é, saber do caro ouvinte, onde é que está agora, como é que está a passar o dia, mesmo com a temperatura. Eu acredito que os beirenses não perdoam, não é? Não perdoam, mas em todo caso, vamos sim saber isto quando for pontualmente 14:00. E deixa-me também dizer que das 15 até bem perto das 16:00, vamos aí acompanhar o informativo na Cidade FM. Prosseguimos com mais música. 16:30 temos o expoente máximo, música elevada, infinito, agradável aos seus ouvidos, muito agitada. E o nosso horário, caro ouvinte, para finalizar, está marcado para 17:00. Esta é a hora onde nós colocamos o ponto final à presente edição do Sintonia da Tarde. E hoje está sendo conduzido por mim, Carmen Albino. E obrigada pela preferência, muito obrigada mesmo, caro ouvinte. Fica agasalhado, não é? Acordamos com chuviscos e está um bocado a criar embaraço para um dia tão festivo como este, mas em todo caso, em tudo, temos que dar graças a Deus. 13:07. Quero felicitar aos bebês do dia, a Filomena, ela que colhe mais uma rosa no Jardim da Vida hoje, parabéns. E assim também que é aniversariante do dia, muitos parabéns. Assim que está incomodado, rápidos melhores. Assim que Arvindo, que a esta altura está aí bem sintonizado, a 105.2, nesta magnífica tarde de quinta-feira. Muito obrigada pela preferência. Assim que está a conduzir, conduza com muita prudência, apesar da estrada não estar muito escorregadia. E o tráfego para esta tarde, neste dia festivo, está calmo, não é? Está muito calmo.

13 horas e 8 minutos, caro vinte, vamos ao encontro da nossa saudação musical Mista Bamulaza e voltamos dentro de instante para podermos acompanhar a nossa mix da tarde. E antes de irmos ao nosso mix da tarde, vamos conferir a montra sonora, mas antes também vamos acompanhar esta música em jazz de abertura, Mista Bamulaza. Ótima escuta, grata pela preferência mais uma vez e até dentro de instante.

0: caso, é verdade, caro ouvinte, hoje é dia de festa e nós não vamos ficar indiferentes quanto a este dia. E a esta altura estamos com 13 horas e 12 minutos, vamos ao encontro da nossa montra sonora e voltamos dentro de instante para podermos acompanhar a nossa mix da tarde. Boa tarde, até já.
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2: Pois é, caro ouvinte, conferimos a montra sonora. A esta altura estamos com 13 horas e 20 minutos. Vamos ao encontro da nossa Mix da Tarde e voltamos dentro de instante. Recordar que 14 horas estaremos aí a conversar com o estimado ouvinte para poder saber como é que está a passar o seu dia, como é que está o ambiente ao redor e não só também. Alguma agenda, não é, para esta tarde. Vamos acompanhar e eu volto dentro de instante. Até já.

14h12, conferimos a mix da tarde. Num bom tempo, com boa agitação, sendo dia de festa também, não tinha como, não é? Ainda agora, ouvintes, vamos entrar nesta onda de interação com o ouvinte para procurarmos saber como é que está o dia, como é que vai a festividade aí do dia 25 de junho, dia da Independência Nacional. E também diga-nos, caro ouvinte, nestes 51 anos da Independência, quais foram os marcos visíveis, não é? Que tem já de já ficar. Acredito que tem alguma coisa, não é, de já ficar em prol destas festividades. E a esta altura, nós com 14h03, deixa-me, antes de acompanharmos mais uma composição musical, não é, visto que eu prometi, não é, que seria assim uma hora de interação, e caro ouvinte, já sabe que 87-99-39-048 está à sua inteira disposição, 87-99-39-048, ligue para nós. Diga-nos onde é que estás agora, com quem estás, o que estás a fazer, como é que vai o dia. E não só, também diga-nos aí a respeito do dia 25, não é, de junho, quais são os marcos que tens, não é, a deixar ficar, que vês, não é, que Moçambique, na verdade, está. Quer dizer, marca-nos, né? Aquilo que te marca, aquilo que vês que realmente está a desenvolver, aquilo que vês que foi superado, foi melhorado. Não é? Acredito que há alguma coisa boa de já ficar. Então este é o dia especial, essencial, para podermos falar isso. E caro ouvinte, 87-99-39-048 está à sua inteira disposição.

0: Vamos ao encontro do primeiro ouvinte. Olá, boa tarde.
1: Boa tarde, sim. Aqui falo com a gente da FM.
0: Desculpa?
1: Aqui falo com a gente da FM.
0: A gente de?
1: FM.
0: Sim, da rádio. Como está?
1: Estou bem no centro da rádio.
0: Aqui também está tudo bem. A voz a quem pertence?
1: É, a voz pertence a sul do Moçambique, nesse caso, Inhambane.
0: Exato. Qual é o teu nome?
1: Meu nome é Félix Pedro.
0: Félix Pedro. Exato. Félix, diga-nos como é que estás a passar o dia 25 de junho. E onde é que estás agora? Ah.
1: O dia 25 de junho está tudo bem, eu posso que epa, hoje queria precipitar um pouco cá em cima, mas epa, não choveu. Está tudo bem o dia de hoje, estamos muito felizes.
0: Ok.
1: Independente há 51 anos, isso é muito bom.
0: Isso é muito bom, exatamente. E estás com a família?
1: Não, epa, não estou com a família, eu estou na Massinga, em Ambante de Massinga.
0: Uhum.
1: Não consegui regressar para casa porque estou a fazer um instituto médio politécnico.
0: Ok, ok. Exato. Quero mandar beijinhos e abraços a alguém especial?
1: Como?
0: Queres deixar ficar beijinhos e abraços a alguém especial?
1: Sim, deixo primeiramente, né, um carinho especial como os meus pais, né, nesse caso, a minha mãe e o meu pai que me nasceram para vir estar nesse mundo.
0: Uhum.
1: E vou deixar de especial também os meus irmãos.
0: Exato. E é tudo, Félix. Exato, muito obrigada, boa tarde para si, boas festas, celebro o dia com muita responsabilidade e temos encontro marcado amanhã. Fique bem e até amanhã.
1: Bom.
0: Obrigado. Estivemos aí a conversar com o Félix da Massinga, na província de Inhambane. Olá, boa tarde.
2: Boa tarde.
0: Boa tarde, como está?
2: Aqui está tudo bem mesmo, sei lá também do lado.
0: Aqui também está tudo bem. A voz a quem pertence?
2: A voz é de Sujucias, uhum. Tita, Alficha.
0: Exato.
2: Diretamente aqui em Tica.
0: Em Tica. Como é que está a Tica hoje?
2: A Tica está bem mesmo, com boa temperatura.
0: Não está a chover?
2: Aqui está a chover, sim.
0: Ah, ok. Aqui na Beira também acordamos com chuviscos. Mas em todo caso, diga-me como é que estão a passar estas festas.
2: Ah, essas festas estamos a passar bem mesmo com uhum. a família,
0: uhum.
2: com toda a população também aqui.
0: Uhum.
2: Não sei lá também o lado e o locutor.
0: Exato, eu estou a trabalhar, mas a família está do outro lado e está tudo bem.
2: Bom trabalho, sim.
0: Exato. E nosso ouvinte Alficha, nestes 51 anos, o que tens a dizer? São 51 anos de muitos marcos e acredito que há 30 anos atrás, como estamos agora, as coisas são diferentes, não é tudo diferente, muita coisa mudou e em algum momento somos gratos por isso. E da sua parte, o que tens a dizer concernente a estes 51 anos de independência nacional?
2: 51 anos de independência, estamos a passar bem mesmo,
0: uhum.
2: com muita mudança de... Também muita coisa que estava a mudar.
0: Uhum, uhum.
2: Sim. Não tinha tempo também de falar com rádio assim, mas no momento estamos a fazer diretamente também com rádio.
0: Ok.
2: Sim, sim. Estou a agradecer muito esse governo.
0: Exato. E beijinhos e abraços a quem vai deixar ficar?
2: Saudação vai para a minha mãe, Shay no Dondo. Crescia Vasco, minha esposa Eva Zeca,
0: uhum.
2: o meu filho aqui, João Josias, Madalena Josias. Ah, quando acabo de contar tudo, vão queimar tempo. Com o locutor também está no serviço, bom uhum. trabalho.
0: Exato, muito obrigada. Boas festas para vocês e até amanhã.
2: Bom trabalho também.
0: Muito obrigada. Os Vincarvintas, estamos com 14 horas e 11 minutos. Seguimos com a interação com o ouvinte. Olá, boa tarde. Boa tarde, como está?
3: Estou bem, fala.
0: Também está tudo bem. Eu peço que baixe o volume do seu receptor.
3: Já.
0: Exato. A voz a quem pertence?
3: Aqui, Arlindo.
0: Arlindo, de onde escuta a Rádio Cidade?
3: Sim. Estou a escutar o tratamento daqui, da Peira, aqui em Dondo.
0: Dondo?
3: Sim.
0: Exato. Como é que está Dondo? Como que acordou Dondo hoje?
3: Acordou bem, mas com uma pequena chuva aqui, a temperatura está um pouco normal.
0: Exato. E estas festividades, como é que estão a passar aí?
3: Hoje estou a passar muito mais, estou aqui no serviço.
0: Está a trabalhar também.
3: Não há como, está a passar.
0: É verdade. É verdade. Pois é, tens alguma coisa a dizer a respeito destes 51 anos de independência?
3: Por acaso, tinha alguma coisa, mas, todos parabéns, assim hoje estamos aqui, porque, comparando dias atrás e agora, as coisas são um pouco diferentes, né?
0: Uhum, exato.
3: São um pouco diferentes, a tecnologia está mais avançada. Eu lembro que antigamente não havia essas coisas, aqui estávamos embaixo, né?
0: Uhum.
3: E agora está tudo bem.
0: Exato. E beijinhos e abraços, quem vai deixar ficar?
3: Beijinhos e abraços, deixo para minha mãe, Matilde, que está em Maputo. Eu sou de Maputo.
0: Ok.
3: Está em Maputo. Uhum. E meus filhos. E a toda a minha família. Sinto cumprimentado.
0: Exato. Muito obrigada. Bom trabalho para si. Boas festas e até amanhã.
3: Muito obrigado.
0: Obrigado.

0: Ouvinte da linha, boa tarde.
1: Muito boa tarde.
0: Boa tarde, como está?
1: Aqui está tudo bem.
0: Exato, aqui também está tudo bem. A voz a quem pertence?
1: Eu, Pinto.
0: Desculpa?
1: Sou Pinto, Pinto.
0: Pinto, Pinto, de onde escuta a Rádio Cidade?
1: Na Manga.
0: Manga, como é que está a Manga a esta altura?
1: Esta altura está um pouco, mas só que chuva,
0: hein? Exato, não tem como. Mas em todo caso, diga-me como é que está a passar esta festividade?
1: Epá, assim mesmo, pouco. O importante é só comer.
0: Só comer, só, né?
1: Sim.
0: Estás com a família?
1: Sim, sim.
0: Exato. Tens alguma coisa a dizer a respeito destes 51 anos?
1: Não mudou nada ainda.
0: Che, como assim não mudou nada?
1: Não mudou.
0: De 75 ainda, até hoje não mudou nada?
1: Não mudou nada. Ainda estou a ir ainda para alguém para coisa, o pior.
0: E por quê? Não, tens que justificar. Por quê? Não mudou nada, tem certeza?
1: Não mudou nada e não está a mudar nada.
0: Ok, esta é a tua opinião.
1: Sim.
0: Exato. E beijinhos e abraços, quem vai deixar ficar?
1: Primeiro, a terceira coisa, a minha mãe,
0: okay.
1: E minha namorada e ela.
0: Uhum.
1: Tudo.
0: Exato. Muito obrigada. Desejo para si uma boa tarde, boas festas e até amanhã.
1: Igualmente.
0: Obrigado.
1: Depois, queria pedir...
0: Não percebi?
1: Queria pedir...
0: Estás a pedir uma música?
1: Sim.
0: Já estou a ouvir-te com dificuldade já. Música de?
1: De Alexandre Pires.
0: Ok, se for possível, vou tocar às 15 horas. Agora estamos no espaço de interação. Se for possível, vou tocar às 15, está bem?
1: Está bem, está bem.
0: Exato, obrigado.

0: Olá, boa tarde.
1: Ora, viva, boa tarde.
0: Boa tarde, como está?
1: Tudo bem, não sei aí.
0: Aqui também está tudo bem. A voz a quem pertence?
1: Respeito, Luiz, respeito.
0: Respeito.
1: Sim.
0: Exato, com muito respeito, gostaria de saber de onde é que estás a escutar a radicidade.
1: Estou no Estoril.
0: Estoril.
1: Sim.
0: Exato, diga-me como é que está o ambiente, como é que estás já a passar estas festas?
1: Essas festas estou a passar bem, o ambiente também, epa, já está, mas não está a estragar nada.
0: Ok,
1: Não
0: está com a
1: está a estragar nada.
0: família.
1: E, por enquanto estou aqui na minha banquinha, daqui a pouco vou estar com a família.
0: Ok.
1: Tá? Mas aqui estou a fazer negócio e a minha moradia está na Mascarenhas.
0: Exato. E, pois bem, e bom, beijinhos e abraços. E o que tens a dizer concernente os 51 anos da independência nacional?
1: Vou dizer assim que epa, estamos bem e estamos a ver algumas mudanças também.
0: Exato. Exato. E beijinhos e abraços.
1: E beijinho, abraço. Vou mandar diretamente para a minha sogra que faz ano hoje.
0: Como se chama ela?
1: A minha Alfredo.
0: Exato. É só para ela?
1: É, para ela e também para minha filha Jaura.
0: Ok.
1: E para amigos da rádio, quase para todos.
0: Exato, é tudo.
1: E
0: Exato.
1: vai uma música lá. Posso fazer um pedido de uma música?
0: Opa, se for possível, nem eu posso tocar às 15 horas. É que não vou
1: Assim, né?
0: prometer, não é? É, vou tocar às 15. Qual é o tema da música?
1: Naira Jesus está lá.
0: Nair, Jesus está lá.
1: Sim.
0: Exato, e é tudo.
1: É tudo.
0: Exato, muito
1: Para
0: obrigado.
1: nada, bom trabalho e bom
0: Muito obrigado. Boa tarde, bom trabalho.
1: trabalho. Muito obrigado.
0: Obrigado.

0: Olá, boa tarde.
1: Boa tarde, mana.
0: Boa tarde, como está, mana Verónica?
1: Tudo bem, graças a Deus, não sei.
0: Aqui também está tudo bem, graças a Deus. Diga-me onde é que está agora, como é que está já aí a passar estas festividades?
1: Estou aqui na Casa Partida.
0: Ok, e está com a família, não é?
1: Estou com a minha família, sim.
0: Exato, como é que está a passar este dia?
1: Estou a passar bem, mas ao lado tenho meu cliente, perdeu a vida agora.
0: Uhum.
1: Mas, epa, tudo bem, quem resolve isso é Deus.
0: Ok, exato. E, pois bem, e como é que está a sua família?
1: Minha família, todos estão bem, graças a Deus, não sei, estou ao lado também.
0: Também estão todos bem, graças a Deus. E o que tens a dizer concernente aos 51 anos de independência nacional e seus beijinhos e abraços?
1: 51 anos de independência, estou a ver mudança. Eu não esperava um dia também falar assim na rádio.
0: Ok.
1: Sair daqui, assim, lá na manga, sem barulho de arma, sem ser ameaçado.
0: Uhum. Sair de Quelimane para Beira, Maputo.
1: Quer ver isso.
0: Exato.
1: Ah, cheguei na Ampula.
0: Uhum. Exato.
1: É muito isso aí.
0: Exato. Então, há mudanças, não é?
1: Para mim, estou a ver a mudança. Ainda há de haver mais mudanças.
0: Mais mudança, exato. E devemos ser gratos, não é? Pelo pouco que também temos, na verdade, presenciado. Porque se formos a ver, há países que até precisam dessa pouca paz que nós temos.
1: Sim, sim.
0: É verdade. E beijinhos e abraços.
1: Beijinhos e abraço. Primeiro eu vou dar mão nele que faz ano hoje, Júnior. E mana Carmen ali, tua família, outras famílias que estamos a escutar esse momento. Irmão Fernando Fundice, mas mana lá que está no Sixty. Muitos também estão nos a escutar. Muito, muito, muito bem. Abraço.
0: Exato, é tudo.
1: É tudo, minha irmã.
0: Muito obrigada, boa tarde, boas festas. Até amanhã.
1: Oh, igualmente, obrigado.
0: Muito obrigado.

0: Olá, boa tarde.
1: Boa tarde, Rádio Cidade.
0: Boa tarde, como está?
1: Estou bem, na graça.
0: Também está. Também está tudo bem. A voz a quem pertence?
1: Pertence a Laurina João.
0: Laurina João.
1: Sim.
0: De onde está a escutar a Rádio Cidade?
1: Estou a escutar de Mataquani, concretamente, no Bairro Bambu.
0: Exato. Como é que está a passar a sua tarde? Como é que está a família? Está a festa? Que tal?
1: Estou a passar bem. A família também está bem.
0: Que bom. E tens algum ponto a deixar ficar concernente estes 51 anos?
1: Sim.
0: Sim, diga.
1: No meu ver,
0: uhum.
1: Estou a ver que houve muita mudança.
0: Exato.
1: Por que digo isso? Porque lá para os anos 60, 70,
0: uhum.
1: Não havia muita mulher a saber mexer a caneta.
0: Exato. Uhum.
1: Mas a partir de 75 para aqui, as pessoas foram na escola.
0: Uhum.
1: Foram mobilizadas para ir na escola.
0: Exato.
1: A alfabetização também ajudou.
0: Exato.
1: As escolas, os hospitais também.
0: Uhum.
1: Eu mesmo, eu andei na zona,
0: uhum.
1: a mobilizar as pessoas para estudar.
0: Exato. Uhum.
1: Epa, muita mulher está formada.
0: É verdade, sim.
1: Mesmo os homens. Há muita coisa.
0: Uhum.
1: Agora, para quem diz que não...
0: Não.
1: Uhum. Sim, ainda tem que acordar.
0: Sim, é verdade. Isto até parece ser um ponto, assim, a discordar, mas não é isto. Há muita mudança. Há muita mudança mesmo. E como bem disse o nosso ouvinte, não é? Ainda vamos conferir ou vamos registar mudanças neste país. E devemos
1: sim,
0: desejar isso, não é? Devemos desejar coisas boas para nós, não é?
1: Temos que acreditar, porque antigamente só ouvia-se falar, e na Tanzânia se estuda, aí tem minhas estudadas na África do Sul e não sei aonde, mas aqui também já tem.
0: Exato.
1: Agora, qual é a mudança que nós queremos?
0: Exato.
1: Sim.
0: Exato.
1: Agradecer.
0: Exato. E beijinhos e abraços, quem vai deixar ficar?
1: Beijinhos e abraços aqui com os meus filhos, meus netos, a família grande lá da cidade.
0: Uhum.
1: Eu escuto lá da cidade todos os dias.
0: Ok.
1: Apesar de não ligar constantemente.
0: Não ligar, exato.
1: Sou da turma de Magacho.
0: Ok. Exato. E é tudo.
1: É tudo. Cumprimento ao Mano. É, homem das duas máquinas.
0: Mano Branquinho.
1: Mano Branquinho, sim.
0: Exato. E é tudo.
1: Muito obrigada. É tudo, mãe. Muito obrigada.
0: Muito obrigada. Boa tarde, boas festas e até amanhã.
1: Até amanhã.
0: Exato, obrigado.

0: Olá, boa tarde.
1: Boa tarde.
0: Boa tarde.
1: É o primeiro e único ouvinte do Orgulho.
0: Eu estou surpreendida com esta ligação. Eu nem esperava, sabias?
1: Eu ligo para a Rádio Cidade, parece que estou a viver aí numa corumba. Mana Carmen, feliz feriado para ti.
0: Muito obrigado, boas festas para ti também, junto da sua família.
1: Festa onde? Sem salário, mano.
0: É possível festejar. Não tem saúde, não tem saúde.
1: Ah, mesmo com problemas, não há problemas.
0: Não há problemas, a minha vida está a andar, não é? Eu batei você que diz.
1: Exatamente.
0: Exato. E Mano Fernando Mufundice, hoje é dia de festa, são 51 anos de independência nacional. O que tens a dizer concernente estes marcos, não é?
1: É. Uhum. Falar politicamente, epa. Agradecer, né?
0: Exato.
1: Por esses 51 anos. É um velho de barba branca.
0: Uhum.
1: Tomara que as gerações vindouras, né, encontrem um Moçambique melhor. Porque este Moçambique, a gente estamos a inventar.
0: Okay.
1: A pessoa acorda para sobreviver, né?
0: Uhum.
1: E talvez lá nas gerações vindouras, os recursos que a gente tem servir para todos, não para um punhado de pessoas.
0: Ok.
1: Porque Moçambique é rico, mano.
0: Uhum.
1: Moçambique é um país africano mais cobiçado do mundo.
0: Uhum.
1: Exatamente. E também, não sei se vai chegar, mas Deus vai ouvir os meus sentimentos.
0: Uhum.
1: Ao país de Venezuela. Houve um terremoto aí que sacudiu.
0: Uhum.
1: Milhares de pessoas, agora estamos a falar, estão embaixo dos escombros, né?
0: Exato.
1: Sim, sim. E pelo menos, se for a ver o governo, pelo menos criar uma fábrica. Uma fábrica para fazer descartável, porque a gente já mostrou que a gente nasce muito. Mesmo uma fábrica de descartável.
0: Ok.
1: Seja rir para não chorar, né?
0: Ok, muito bem. E beijos de abraços.
1: Vai para a mana Júlia Raiva, essa senhora é de Matecoane, uhum. Onde ela fez mais uma visita.
0: Uhum.
1: E também para o primeiro Big Massora e o Adilson, pai das gêmeas, né?
0: Uhum.
1: O senhor Chico Atoi, Zé Gonçalves, Duque Gonçalves.
0: Okay.
1: E para Manamela, Six Mind,
0: okay.
1: Que está a morrer. Muita gente hoje, as linhas estão vulneráveis, ah, parece que não há ouvinte.
0: Você,
1: mesmo um cego, dá ligado. Mas enfim,
0: exato.
1: Muito obrigado pelo carinho, Beira. Cá estamos, eu falo, ligo para a Rádio Cidade, parece que estou a viver aí numa curuga.
0: Aí numa curuga.
1: Muito
0: obrigada.
1: Não esperava da minha chamada.
0: É verdade.
1: Olha,
0: sim.
1: Me sinto honrado, né?
0: Exato.
1: Me sinto honrado, porque parece que já sou da família. Parece que conheço a Mana Carmen já há anos. Parece que estudamos juntos. Parece que arrancaste a minha maçaroca que era pela. Mas enfim,
0: okay.
1: É para a gente rir, para não chorar.
0: É verdade.
1: Deus olha para Moçambique. Muito obrigado, mesmo com problemas. Não há problema, as nossas vidas estão a andar.
0: Exato. Muito obrigado, Mano Mufundice. Boa tarde, boas festas para si e até amanhã.
1: Muito obrigado. Tchau,
0: obrigado.
1: Tchau.
0: Pois bem, estivemos a conversar com o Fernando Mufundice, diretamente da Mató.

0: 87-99-39-048. Olá, boa tarde. Ouvinte linha, boa tarde.
1: Boa tarde, como está?
0: Eu estou bem, do seu lado.
1: Também estou bem, na graça.
0: Que bom. A voz é quem pertence?
1: Já pertence a Páscoa, já vem.
0: Páscoa, José, de onde escutará de cidade?
1: Estou de Dondo.
0: Dondo. Diga-me como é que está Dondo neste dia.
1: Está maravilhoso o dia. Sem sol e sem nada, temperatura está boa.
0: Exato. Estás aí com a família?
1: Sim, estou a passar com a família aqui, no seu lado também.
0: Exato. Eu estou aqui a trabalhar, né? Mas está tudo bem do outro lado.
1: Que bom.
0: Exato. Tens alguma coisa a deixar ficar a respeito dos 51 anos?
1: Eu quero mandar beijinho para o meu marido que está no serviço a este momento. Corresponde o nome de Judas Jarolino. Quero mandar beijinho para meu pai, José, para minha mãe, para toda a família. Obrigado.
0: Tens uma mensagem para o povo moçambicano?
1: É nada, só força e alegria só.
0: Exato. Muito obrigada, querida. Boas festas, boa tarde, até amanhã.
1: Tá bom, obrigado.
0: Obrigado.
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0: Tassim, boa tarde.
3: Boa tarde.
0: Boa tarde, como está?
3: Eu também não sei como é que está aí no estúdio.
0: Aqui também está tudo bem. Peço que baixe o volume do seu receptor.
3: Ok, já está, já está, já está, já está.
0: Exato. A voz a quem pertence?
3: Não gosto de mim?
0: A voz do ouvinte. Como se chama?
3: É Rufino.
0: Rufino, de onde escuta a cidade?
3: E de Estouro.
0: Estouro. Diga-me como é que está Estouro e como é que está a passar estas festividades.
3: Epa, tranquilo, apesar de chuva, né?
0: Uhum.
3: Mas não tem como. A festa continua, né? Casa.
0: Ok.
3: Casa é melhor. É barato e seguro também.
0: Exato, que bom. Está tudo controlado aí, não é?
3: É tudo, tudo controlado.
0: Exato.
3: Dá a senhora a cozinhar um bocadinho, faz mal.
0: Exato. E certo. Tens alguma mensagem em termos destes 51 anos?
3: Epa, já todos camaradas, parabéns.
0: Ok.
3: E o Sandico avance mais para frente, só.
0: Exato. Beijinhos e abraços.
3: Vai para a minha esposa, Alvina Margarida.
0: Okay.
3: E meus filhos, Vivi, Rufino, Vicente e Wisney e Elsa.
0: Exato. É tudo?
3: É tudo.
0: Muito obrigada, boas festas e boa tarde, até amanhã.
3: Obrigado, bora ver a sua casa.
0: Aliás, muito obrigada.
3: E estava a esquecer, desculpa, estava a esquecer, uma coisa muito especial.
0: Uhum.
3: Vai para o Mano Sérgio, dono da cafeína da manhã.
0: Ah,
3: também
0: sim,
3: um abraço para ele.
0: Exato. Muito obrigado.
3: Ok, obrigado. Obrigado.

0: desencontro de mais um ouvinte. Olá, boa tarde.
1: Espera lá, vou dar de nada.
0: Olá, boa tarde.
1: Boa, como está?
0: Boa tarde, eu estou bem, do seu lado.
1: Estou bem, graças a Deus.
0: Que bom, você é do Lemos, não é?
1: É próprio.
0: Lemos, diga-me como é que está aí a passar a sua tarde de quinta-feira, precisamente neste dia especial, não é?
1: Super especial, graças a Deus, está passando muito bem, em casa. Exato.
0: E que tal? O ambiente, alguma coisa especial também aí?
1: A ver do que a vizinhança aqui a se preparar aí, a ver umas festividades por
0: aqui. Ok.
1: acho que terei que indicar um pouco também.
0: Oh, não, pode saber, deve ser melhor aí em casa, não é? Visto que a temperatura mesmo favorece para estar em casa.
1: Não, para ficar sozinho não.
0: Ah,
1: Não posso. Não posso me ambientar um pouco também com a vizinhança.
0: Ok. Não, mas é uma boa ideia, não é?
1: Exato.
0: Sendo dia de festa é uma boa ideia, sabe?
1: É uma boa ideia, exatamente. Então, não sei se vão me mandar embora também, não sei. Mas terei que... terei um penetra.
0: Não, é só pedir licença. É só pedir licença.
1: Antes de tu chegar, já te olham assim mesmo, com aquela cara ali. Tipo, a ver um cão quando tu queres tirar aquilo ali, queres tirar um osso.
0: Exato.
1: Então ele mostra até aquela cara, tipo um fermento.
0: Então fica em casa quando é assim.
1: É melhor.
0: Exato. Pois bem, Lemos, são 51 anos e tens alguma coisa de te a ficar concernente este tempo? Não só estes marcos que nós conseguimos ver?
1: O país está em desenvolvimento, né? Comparando o país há tempo atrás e hoje, há desenvolvimento, né?
0: Okay.
1: Não podemos estar aqui a tapar também o sol com a peneira, né?
0: Exato.
1: Não desenvolveu. Desenvolveu, sim, mas também há muita coisa também que ainda falta, né?
0: Uhum.
1: Que fazer. Exato. Mas tudo tem seu tempo.
0: Exato.
1: Tem seu tempo. Exatamente. Então, com o tempo, né? As coisas vão melhorando.
0: Exato. E beijinhos e abraços.
1: Beijinhos e abraços. Vão para quê? Vão para o meu irmão, me fugiu aqui, deixou-me sozinho.
0: Okay. Qual é o nome dele?
1: O Nando,
0: ok.
1: Fugiu-me, então. Ele também vai para o meu vizinho, mas está lá também, fugiu-me, foi cozinhar. Então, no momento, estou sozinho.
0: Opa, mas em todo caso, boas festas ali.
1: É para ti também, Carmen.
0: Exato, muito obrigado.
1: Bom trabalho aí, estamos juntos.
0: Exato, muito obrigada, Lemos. Boa tarde, boas festas e até amanhã.
1: Obrigado.
0: Muito obrigado. Tchau, tchau. Obrigado.
1: Ok. Vamos esquecer
0: tudo. 87 99 39 048, 14:36, levando o especial neste programa Sintonia da Tarde. Olá, boa tarde.
2: Boa tarde, como está?
0: Boa tarde, eu estou bem, do seu lado?
2: Eu também estou bem, não sei aí, a Mana Carmen.
0: Eu estou bem, graças a Deus. Com quem tenho prazer de conversar?
2: Queria conversar com o senhor Albino Setembo.
0: Albino Setembo, de onde escuta a Rádio Cidade?
2: De uma Corongo.
0: Exato. Albino Setembo, diga-me como é que estás aí a passar estas festividades?
2: Estamos a passar bem, não há nenhum problema.
0: Exato. E tens alguma mensagem a deixar ficar concernente aos 51 anos de independência nacional?
2: Sim, é bom essa independência, porque naquela altura as mulheres nem conseguiam construir casa. Agora as mulheres já trabalham, construem casa também.
0: Ok.
2: Então, isso é positivo, não é? Há muito tempo eu era um homem já construí.
0: Ok.
2: Agora já construí casa, já conduzi carros.
0: Uhum.
2: Isso é cidade da independência, não é?
0: Ok. Ok, tudo bem. E beijos de abraço, quem vai te ficar?
2: Vai ficar aí para minha filha, que é meu amigo da Conceição, assim. minha filha Carmen Aldino, meus irmãos todos, parabéns, esse caso de 51 anos de independência.
0: Exato, muito obrigada mesmo, ao fim deste tempo. Ele também que é meu pai, né? Eu estou a me sair já a perguntar. Muito obrigada, papai, pela surpresa. Boas festas aí para vocês e até daqui a pouco.
2: Obrigado.
0: Muito obrigada. 14 horas e 38 minutos. Olha, recebi essa surpresa, não é? Dessa chamada. A minha família está bem ligada aí à Raticidade a esta altura. O meu pai acabou também de entrar em contacto. Muito obrigada mesmo. Creonilda aí para si. E desejo continuação de um excelente dia de quinta-feira e também boas festas. Olá, boa tarde. Boa tarde, como está?
3: Estou bem, não sei.
0: Aqui também está
3: A Rádio
0: tudo
3: Cidade.
0: bem. A voz a quem pertence?
3: Aqui eu chamo Chico Xavier.
0: Chama-se Chico Xavier, de onde escuta a Rádio Cidade?
3: Aqui da Beira, em Amito.
0: Exato. Diga-me como é que está a passar o dia e como é que está o ambiente neste dia de festa.
3: Graças a Deus, estou passando bem, eu e a minha família. Não sei do outro lado.
0: Aqui também está tudo bem, graças a Deus. O ambiente, a temperatura também está a favorecer.
3: Exato.
0: Exato. Tens alguma mensagem?
3: Como?
0: Tens alguma mensagem para este dia?
3: Tenho uma querida irmã da igreja, que é a secretária das mães. Ela hoje, coincidentemente, faz 51
0: Uau.
3: anos, xará da independência de Moçambique.
0: Exato. Uau, parabéns
3: E eu
0: para ela.
3: desejo muita boa coisa para ele, que Deus continue lhe fortando, dar a força para lhe adorar cada vez mais.
0: Exato. Parabéns para ela.
3: Para ela, para Moçambique, porque Moçambique hoje também completa 51 anos. É para já é muita coisa.
0: É verdade.
3: E a dona Carmen, que tudo do bom seja para ti.
0: Exato. Muito obrigada mesmo. É tudo.
3: Para mim é tudo, que Moçambique continue próspero. Desde 1975 até hoje, que continue assim, com a paz, com tudo de bom.
0: Exato. Muito obrigada.
3: E também saúdo todos os crentes da Igreja Assembleia de Deus Internacional, aqueles que estão me ouvindo, aqui eu chamo Cico, manda muitos cumprimentos.
0: Exato. Muito obrigada, chama-se Cico. Boa tarde, boas festas e até amanhã.
3: Obrigado.
0: Muito obrigada. Quatorze horas e 41 minutos. Quando for pontualmente 15 horas, estaremos a acompanhar o informativo Cidade FM. 87 99 39 048.

0: Sim, boa tarde.
1: Viva, Carmen.
0: Olá, como está?
1: Na graça do Senhor, como estás?
0: Aqui também está tudo bem. É o Moisés?
1: Sim, sim, sim.
0: Da
1: sim.
0: Barbearia Um Puto.
1: Logicamente.
0: Bairro da Munhava.
1: Tranquilo.
0: Tchantinho. Exato. Diga-me como é que está o ambiente aí do outro lado do Tchantinho, como é que está a família?
1: Está tudo controlado, tentar embelezar na barbearia.
0: Exato.
1: Talvez que amanhã, sexta-feira, possa entrar bem, fechado na cabeça.
0: Exato. Está a trabalhar.
1: Estou a trabalhar, sim.
0: Exato. E que tal o ambiente aí do outro lado?
1: Está tudo controlado. Só viu outros homens já a trocar os copos.
0: É Munhava, não tem como.
1: Não tem como. Até consumir água, batendo, considerando que amanhã já é serviço.
0: Exato. Amanhã vais trabalhar, sim.
1: Para os trabalhos de segunda a sexta, mas nem com isso.
0: Exato.
1: Controlar.
0: Exato. Pois bem, alguma mensagem para este Moçambique?
1: Moçambique avança. Eu não sou Moçambique fazer o quê? Como disse o Fernando Mufuzi lá, eu não sou Moçambique. É melhor a gente chorar. São palavras de Senhor Mufuzi.
0: Ok, exato. E fazes da palavra dele as suas.
1: Exatamente.
0: Ok. E beijinhos e abraços.
1: Primeiramente vai para a Mana Silva de Matapuane, o Draga de Matapuane, o António Bonde junto com a sua esposa, e António Franque e Paulinho Tomás. E para si também bom trabalho por essa casa, mana.
0: Exato. Muito obrigada, Moisés. Bom trabalho para si e até amanhã.
1: Obrigado.
0: Muito obrigado.
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0: Está sim, boa tarde. Boa tarde, como está? Também está tudo bem. A voz é quem pertence? Estou a ouvir-te com muitas dificuldades. Uau. Estou a ouvir-te com dificuldades. Podes voltar a ligar?
5: Não.
0: Agora sim, mais ou menos. Vamos a isso.
5: Aqui é a Tafa.
0: A Tafa.
5: Aqui é a Tafa.
0: Mercado Felipe.
5: Exatamente.
0: Exato. Como é que está aí a passar o seu dia?
5: Estou bem, estou tranquilo aqui em casa.
0: Uhum.
5: A família está assim.
0: Exato. E tens alguma mensagem a deixar ficar para o país?
5: Estou dizendo que parabéns.
0: Uhum.
5: É bom. Não tenho antes, né?
0: Exato.
5: Não tenho muito comentário. Eu sempre me avançar.
0: Exato. E beijinhos e abraços.
5: Em primeiro lugar, vou para a minha mãe.
0: Está
5: sempre ao lado de mim, no meio de campeão. Está para a minha filha. Meus velhos, materiais, para o segundo vídeo, minha mãe, esse vídeo. Pronto, foi tudo. Traímos tudo também, eu sempre alcanço a Rádio Cidade, na entrevista da Rádio Cidade, e cumprimentos o meu amigo Mar Malua, e tem a todos, não é, Rádio Cidade.
0: Exato. Nós agradecemos, muito obrigada mesmo. Boa tarde, boas festas e até amanhã.
5: Também, para não matar um país, para crescer a casa.
0: Muito obrigado.
5: Obrigado.
0: Obrigado.

Pois bem, caro vinda, estamos com 14 horas e 52 minutos. A esta altura dou por encerrada a nossa linha telefónica. A esta altura vamos ao encontro da música do Mista Bau e eu volto após o espaço informativo Cidade FM, quando for pontualmente 15 horas. Boa tarde, ótima escuta, grata pela preferência e até dentro de instante.

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1: Muito boa tarde. Moçambique celebra hoje 51 anos da sua independência nacional, uma data que simboliza a coragem, a unidade e a determinação de um povo que conquistou o direito de decidir o seu próprio destino. Seja bem-vindo ao informativo. O aumento das infraestruturas escolares e sanitárias, bem como a expansão da rede elétrica para os postos administrativos e localidades, são apontados por cidadãos em Sofala como os maiores ganhos da independência nacional. O Conselho Municipal da Beira, em Sofala, pede aos munícipes a colaborar na conservação dos locais públicos, sobretudo as praças e jardins. São destaques do informativo de quinta-feira, 25 de junho de 2026. A edição e apresentação é de Santos Nunes e Luiz Marijane, na sonorização. Votos renovados de uma ótima escuta. Dissemos que o aumento das infraestruturas escolares e sanitárias, bem como a expansão da rede elétrica para os postos administrativos e localidades, são apontados por cidadãos em Sofala como os maiores ganhos da independência nacional. Destacam também a descoberta de hidrocarbonetos e a reversão de Caurabaça para Moçambique, como outras conquistas. Entrevistados a propósito da passagem esta quinta-feira dos 51 anos da independência nacional, os cidadãos dizem que sem autodeterminação o país não teria alcançado os atuais níveis de desenvolvimento.
2: Houve melhoria significativa. Criação de infraestruturas notáveis. Na educação, exemplo, hoje em dia já contamos com muitos institutos de ensino, em que antigamente só tínhamos instituto industrial. Mas hoje temos vários institutos de ensinos técnicos, assim como também de ensino superior, que já é um ganho. Antes, quando se fala da universidade, só do CM e o BE.
3: Temos alguns ganhos. O país conseguiu formar muitos quadros. Também já temos muitas universidades. É um ganho. Mesmo no tempo colonial, não tínhamos nenhum sítio que se explorava gás, por exemplo. Hoje temos em Panda, temos em Cabo Delgado.
4: Há avanços, sim, no setor da saúde. Hoje tem muitos hospitais construídos.
1: Cidadãos em Sofala e as conquistas alcançadas pelo país desde a proclamação da independência nacional. Já o Conselho Municipal da Beira, em Sofala, pede aos munícipes a colaborar na conservação dos locais públicos, sobretudo as praças e jardins. Jornalista Paulo MacArthur.
5: O pedido surge na sequência de uma onda de vandalização destes locais, um pouco por toda a autarquia. Segundo a vereadora de Agropecuária, Pesca e Meio Ambiente, no Conselho Municipal da Beira, Teresa Macopa. Teresa Macopa explica que os esforços da Idilidade para a criação e manutenção de espaços de lazer são prejudicados pela sabotagem protagonizados por indivíduos até aqui desconhecidos. Tais atos traduzem-se, muitas vezes, na destruição de vedação, furto de plantas, remoção de jardins, roubo de materiais de irrigação, entre outros, o que gera elevados prejuízos para o Conselho Municipal. A dirigente que falava esta quinta-feira no programa Cidade e o Munícipe da Rádio Cidade de Beira apela à vigilância e urbanidade.
6: Nós sofremos nas praças roubos sucessivos. Trabalhamos sim, mas é para o bem do munícipe e também o bem da nossa cidade, porque as praças fazem parte da cintura verde da cidade. Mas encontramos problemas porque os nossos munícipes, nem todos, mas alguns, não respondem àquilo que uma praça pode ser dignificada. Por exemplo, para ter uma praça de qualidade, bonita, é necessário que tenha meios. Temos lá água, valor da rega. Para regar a praça é necessário que nós tenhamos furo na praça, que é motobomba. Mas, contrapartida, somos roubados de motobomba, somos vandalizados nas praças. Então, por exemplo, agora tivemos vandalização na praça do município, onde todos os munícipes, quando casam, vão tirar fotos lá. Até havia uma pessoa que dizia, oh, nós quando saímos a Romeu, dizíamos, estamos a ir ver a chuva, a chover na praça da Beira. Mas agora vieram, vandalizaram, tiraram todos os bicos para a água poder sair. E assim, é um trabalho. Mais um investimento. Já o município gasta valores para poder ver que o município também fica feliz, segundo o trabalho, ou tem um sítio onde possa ir apanhar um ar fresco. Apelamos mais uma vez os munícipes para podermos proteger as nossas praças. Porque aquilo aí é um espaço público, um espaço para nós todos servir. Agora, se não formos vigilantes, não vamos ter um espaço para podermos servir.
5: A vereadora de Agropecuária, Pesca e Meio Ambiente no Conselho Municipal da Beira, Teresa Macopa, e a vandalização de espaços verdes.
1: No ar a edição do informativo da Rádio Cidade desta quinta-feira, 25 de junho de 2026, a ser transmitido do seu estúdio na Beira. A seguir passamos a apresentar outras notícias da nossa redação. Noutras linhas da atualidade, o presidente da República diz que o combate à criminalidade no país exige respostas integradas do Estado. Falando ontem na cerimônia de tomada de posse do reitor e vice-reitor da Academia de Altos Estudos Estratégicos, Daniel Chapo, disse que nos dias que correm, a segurança de Estado deixou de ser apenas militar, mas multidimensional. Tomaram posse António Janji Taimo Supeia e Nelson Valente Rago para os cargos de reitor e vice-reitor da Academia de Altos Estudos Estratégicos. António Janji Taimo Supeia substitui no cargo Manuel Crispo Bocuto e Nelson Valente Rego substitui António Caetano Lourenço, ambos exonerados esta terça-feira por despacho presidencial. O governo prevê introduzir, a partir da próxima campanha agrícola, nos pacotes de sementes a serem comercializados no país, selos e códigos de identificação. A medida, segundo o ministro da Agricultura, Ambiente e Pescas, visa proteger os produtos contra prejuízos decorrentes da utilização de sementes falsificadas. Falando no encontro com agricultores na Beira, Roberto Albino disse que os códigos a serem inseridos nas embalagens permitirão aos produtores verificar a origem e a qualidade das sementes antes do seu uso. Já perto do fim do nosso informativo, vamos olhar para as notícias fora de porta. Dois sismos de grande intensidade abalaram a Venezuela esta noite, com magnitudes de 7.2 e 7.5 na escala de Richter. Caracas é uma das cidades mais atingidas, com 32 mortos, milhares de feridos e mais de 10 mil desalojados. A Venezuela foi atingida esta noite por dois terremotos de grande intensidade, causando um número ainda por confirmar de mortos e feridos, além de danos consideráveis em infraestrutura. Segundo o Jornal Notícias, citado pela Folha de Maputo, a capital Caracas está entre as localidades mais afetadas. As autoridades já decretaram estado de emergência e apontam pelo menos 32 mortos, um número incalculável de feridos e mais de 10 mil pessoas desalojadas. Irã castiga a cantora com 74 chibatadas por aparecer sem véu em vídeo. A cantora iraniana Parastu Ahmadi foi condenada a 74 chibatadas, proibida de atuar e impedida de deixar o Irã durante 2 anos após aparecer sem véu numa apresentação divulgada no YouTube em dezembro de 2024. O espetáculo, denominado Um Show Imaginário, mostrava a artista a cantar sozinha com os cabelos descobertos, num gesto visto como desafio às restrições impostas às mulheres no país. As autoridades consideraram o conteúdo imoral e contrário à moral pública. Outros 8 músicos envolvidos na apresentação também foram punidos. A condenação voltou a gerar críticas internacionais e reacendeu o debate sobre liberdade artística e direitos das mulheres no Irã. Estimado ouvinte, com esta nota marcamos o ponto final do informativo desta quinta-feira, 25 de junho de 2026. Gratos estamos pela atenção que nos foi dispensada. Despedem-se Santos Nunes, que esteve na edição e apresentação, com Luiz Marijane na sonorização. Desejamos votos de um bom feriado. Boa tarde.
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0: 15h10, conferimos informativo na Cidade FM. E a esta altura vamos ao encontro da montra sonora e voltamos dentro de instante.
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0: 16 horas e 25 minutos. Caro ouvinte, estamos a carregar a última hora do Sintonia de Tarde para esta quinta-feira, dia 25 de junho de 2026. Estamos a passos quase que largos, não é, para o termo desta emissão. Já sabe que 17 horas segue-se com o programa Viva a Cidade, onde estará a ser conduzido por Mário Malua. E a esta altura, caro ouvinte, seguimos com mais música. Eu desejo assim boa tarde. Já sabe que 16h30 temos o Expoente Máximo, onde carregamos música superamente agitadas até pontualmente 17 horas. Mas antes disto, vamos acompanhar a montra sonora. Eu volto dentro de instante.
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hoje não. Os bem-carvintas, estamos com 16 horas e 54 minutos. É desta forma que eu coloco o ponto final à presente edição do Sintonia da Tarde para esta quinta-feira, dia 25 de junho de 2026, conduzido e apresentado por mim, Carmen Albino. E nos cuidados técnicos contamos com Chaves. E a esta altura, caro ouvinte, eu desejo boas festas, boa tarde e sexo com o programa Viva a Cidade. Boa tarde e até amanhã.

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Ora viva, muito boa tarde, sejam todos muito bem-vindos a mais um período de emissão aqui da sua Cidade FM, referente a esta quinta-feira, 25 de junho do ano 2026. No dia em que o país assinala hoje 51 anos da independência nacional, independência esta conquistada em 1975. Portanto, hoje é uma data que é celebrada em todo o país com diversas atividades cívicas, culturais e patrióticas que invocam a luta de libertação nacional. E também é um dia em que o chefe de Estado homenageia os heróis que contribuíram para a conquista da soberania do país. Portanto, sobre este assunto, nós vamos avançar lá mais para diante, com outros desenvolvimentos daquilo que foi a celebração dos 51 anos da independência. Independência esta que decorre sob o lema da Unidade Nacional da Paz e do Compromisso Coletivo com a construção de um Moçambique cada vez mais próspero e inclusivo. Mário Malua tem muito perto das 21 horas e nós vamos, nesta nossa primeira hora, avançar com muita, mas muita música, muita música forte, música de festa, para acompanhar aí as festividades dos 51 anos da independência de Moçambique. Boa tarde.

E porque estamos na hora do trânsito, hoje é feriado, sim, mas isso não nos impede de deixar ficar aqui alguns comentários em torno dos acidentes de viação e também, sobretudo, da segurança rodoviária na cidade da Beira. Portanto, falar da segurança rodoviária na nossa urbe são grandes desafios, sobretudo para os automobilistas e não só, também para a edilidade. Desafios estes, alguns críticos, principalmente. É notório ver em alguns pontos aqui da nossa cidade com as vandalizações dos semáforos que, de alguma maneira, acabam criando constrangimento para os automobilistas e não só também para peões. Ok, e o outro grande desafio também é para as autoridades da Polícia Municipal, que tem intensificado campanhas de fiscalização e sensibilização para reduzir a sinistralidade. É? Temos assistido isso em vários pontos e a polícia também tem feito algumas operações rigorosas, resultando também na apreensão de centenas de motorizadas por irregularidade nas principais vias da nossa cidade. Então nós apelamos aqui aos automobilistas e peões a circular com cautela redobrada quando estiver na via pública, não é? Então, esse é o nosso apelo nesta nossa primeira hora, hora esta que nós reservamos para falar sobre a segurança rodoviária. Existem alguns pontos aqui da nossa urbe que nós chamamos de zonas críticas. Não vamos falar disso hoje, se calhar nas próximas oportunidades nós poderíamos deixar ficar aqui alguns pontos da nossa cidade em que nós achamos que esses pontos são considerados zonas críticas. Ok, vamos continuar com mais música e até já.

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2: Hoje não tivemos o eco estudantil, por ser feriado, não é? Então estamos em festa e vamos continuar ainda em festa, mas com a nossa consciência, para todos aqueles que são trabalhadores, saiba que hoje é quinta-feira, amanhã é sexta, para você que tem a jornada laboral de segunda a sexta-feira, mas há aqueles que vão até final de semana, esses só tiveram uma paragem que hoje, como todos nós, infelizmente, aliás, como todos os outros, nós outros estamos aqui, passa aqui a redundância dos outros, estamos aqui e amanhã é mais um dia de trabalho. Agora sim, vamos olhar com mais detalhes sobre as comemorações dos 51 anos da nossa independência. É, começamos com a nossa cidade. Governantes, políticos, combatentes de libertação nacional e académicos em Sofala uniram-se para apelar à juventude a valorizar as conquistas alcançadas durante a independência nacional. Falando esta quinta-feira por ocasião dos 51 anos da independência nacional, o secretário do Estado em Sofala, Manuel Rodrigues, disse que a independência política foi conquistada com sangue e sacrifício. Agora cabe à juventude conquistar a independência económica. Enquanto isso, o governador de Sofala, Lourenço Bulha, exortou aos jovens a assumir dianteira nas ações do desenvolvimento do país. E por outro lado, o académico Zefanias Namburete diz que a juventude deve promover a paz, estabilidade social e a unidade nacional, fatores essenciais para o crescimento do país. É. Da cidade da Beira vamos rumar até a capital do país, onde o Presidente da República procedeu na manhã desta quinta-feira as cerimónias centrais alusivo aos 51 anos da independência nacional. Portanto, o chefe do Estado, Daniel Chapa, afirmou nesta quinta-feira que Moçambique deve concentrar-se na conquista da independência económica, transformando a liberdade política alcançada em 1965 em prosperidade para todos os cidadãos. Falando durante as celebrações do 51º aniversário da independência nacional, Daniel Chap destacou que o dia 25 de junho permanece eternamente a alma e a história do povo moçambicano. Recordamos todos aqueles que enfrentaram a opressão e devolveram ao povo moçambicano o direito de existir como um povo livre, independentemente e soberano, afirmou Daniel Chap. O chefe de Estado prestou igualmente homenagem aos combatentes da luta de libertação nacional e aos militares que atualmente enfrentam o terrorismo em Cabo Delgado, defendendo a integridade territorial e a soberania do país. Ok, Moçambique está em festa. E é com festa que nós vamos continuar. Mas antes mesmo de avançarmos com mais música, vamos olhar notícias fora de porta. Num dia como hoje, morreram muita gente por causa de um terremoto. É verdade, um terremoto de magnitude 7.2, seguido menos de um minuto depois de um tremor de magnitude 7.5, causou 164 mortos e milhares de feridos na Venezuela, segundo escreve o jornal Observador. As autoridades e cidadãos tentaram resgatar sobreviventes. Os sismos de magnitude 7.2 e 7.5, com epicentro a oeste da localidade de Morron, na costa caribenha do país, cerca de 168 km a oeste de Caracas. O sismo ocorreu a uma profundidade de 22 km. A presidente interina da Venezuela, Dercy Rodríguez, avançou que se registaram pelo menos 164 mortos e mais de 971 feridos até o momento. Esta aqui é uma notícia triste, um dia em que o Moçambique está em festa, mas a Venezuela está de luto, porque morreram os 164 pessoas e 971 ficaram feridas devido a um terremoto de magnitude 7.2. Aliás, foram dois terremotos, um de 7.2 e outro de 7.5 na escala de Richter. Vamos continuar com mais música e até já.

0: a quem deve estar aí a dizer: ah, Malu, a sua está a tocar músicas que... ah, não, eu não sabia que está em festa. Hoje é dia da independência, mas estamos a tocar músicas que não são nossas. Ah, tá bom, ok, tudo bem, já ouvi. Então vamos lá ficar aqui com três gerações. Vamos tocar músicas de três gerações. Eu estou a falar de três. Há quem pode considerar duas gerações. Eu vou considerar três. Os mais antigos, tem aqueles Cotas, companhia Alberto Micheca. Eu vou considerar essas as primeiras, ou a primeira geração. Depois vem aqui os Malta Madala, Malta David Mazembe, os K10. Eu vou considerar essas da segunda geração. E a terceira, os Malta Zico, Marlene e companhia. Esses vão desfilar aqui. Vão desfilar, e como vão desfilar. Então, fica aí para ouvir muita música moçambicana num dia de festa como hoje. E é com a nossa música que nós vamos continuar a brilhantar o seu feriado. Não saia daí.
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0: já são sons que tocam na Cidade FM, noite de quinta-feira, 21 horas e 5 minutos.
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0: A verdade do 20 é ligado à Conexão Noturna. Começa, arrancou desde as 21 horas aqui na Cidade FM, hoje quinta-feira, referente ao dia 25 de junho para o ano 2020. E Sérgio, um dia super bom, um dia super, portanto, fantástico. Celebre-se ao nível nacional o dia, portanto, da independência de Moçambique. São 51 anos da independência nacional. Celebra-se, no entanto, com grande e muito júbilo. Um dia super importante para todos os moçambicanos. Recorda-se ainda hoje o alcance da independência de 1975 por então presidente de Moçambique, Samora Machel, após da luta de libertação nacional. Arranqueamos ainda com melhores sons aqui na Cidade FM, o seu programa Conexão Noturna. Um abraço especial a todos que mantêm-se ligado ao canal Cidade FM nesta super noite de quinta-feira. Olha que nós vamos juntos até muito bem perto da meia-noite, ao ritmo de melhores sons nacionais. Olha, hoje será, portanto, deixa ver aqui, será uma hora, atenção, uma hora recheada de muita música boa moçambicana, por ocasião, em homenagem, portanto, ao dia da independência nacional. Também teremos a música internacional, né? Sobretudo ritmos africanos, aqui na Cidade FM. Quinta-feira, Conexão Noturna, da sua quarta edição. Seguimos ainda em frente nesta noite. Obrigado uma vez mais pela companhia. Estamos a transmitir através da frequência 105.2 e ouve-nos também através do www.rm.co.mz. Meu nome é Bernabé Maurício. É um prazer enorme trabalhar para si e é assim que vai ser até muito bem perto da meia-noite. Muito boa noite, seguimos em frente.
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0: também considerado um dos astros e monstros da música nacional, Isomnesis, atualmente com melhores faixas. E recordamos esta aqui, a Psacoma, de já há alguns anos atrás. Saímos ainda para ouvir mais música na Cidade FM. De preferência, partimos viajando musicalmente para Zambézia, na voz do Bocli, com a música Mwana Mchuabo. Muito boa noite, boa quinta-feira.
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0: Ao ritmo da melhor música nacional, toca aqui na Cidade FM nesta super noite de quinta-feira. Celebra-se o dia da independência nacional, o dia da independência de Moçambique. Portanto, foi a de 25 de junho de 1975 que, portanto, Moçambique alcançou a independência de, portanto, do governo colonial português. Vamos ainda continuar aqui a carregar grandes momentos para assim que manter-se ligado a nós hoje. É numa altura em que também cidadãos, em isso fala, deixaram ficar aí sobre os ganhos pós-independência nacional, portanto, sobre alguns avanços pós a independência alcançada nas mãos, neste caso, do governo colonial. São agora 21 horas e 33 minutos. Vamos aqui acompanhar esta nota em que os cidadãos destacam para alguns ganhos e avanços de Moçambique após, portanto, alcance da independência em 1975.
1: Do aumento das infraestruturas escolares e sanitárias, bem como a expansão da rede elétrica para os postos administrativos e localidades, são apontados por cidadãos em Sofala como os maiores ganhos da independência nacional. Destacam também a descoberta de hidrocarbonetos e a reversão de Cauabassa para Moçambique, como outras conquistas. Entrevistados a propósito da passagem esta quinta-feira dos 51 anos da independência nacional, os cidadãos dizem que sem autodeterminação o país não teria alcançado os atuais níveis de desenvolvimento.
2: Houve melhoria significativa. Criação de infraestruturas notáveis. Na educação, exemplo, hoje em dia já contamos com muitos institutos de ensino, em que antigamente só tínhamos instituto industrial. Mas hoje temos vários institutos de ensinos técnicos, assim como também de ensinos superior, que já é um ganho. Antes, quando se fala da universidade, só do UCM e o UPE.
3: Temos alguns ganhos. O país conseguiu formar muitos quadros. Também já temos muitas universidades. É um ganho. Mesmo tempo colonial, não tínhamos nenhum sítio que se explorava gás, por exemplo. Hoje temos em Panda, temos em Cabo Delgado.
4: Há avanços, sim, no setor da saúde. Hoje tem muitos hospitais construídos.
1: Cidadãos em Sofala e as conquistas alcançadas pelo país desde a proclamação da independência nacional.
0: Muito obrigado, Santos Nunes, pela nota trazida aqui nesta super noite. Agora estamos com 21 horas e 35 minutos, dia da Independência Nacional de Moçambique, 25 de junho de 2026. São 51 anos da Independência Nacional. Registaram-se ganhos e avanços pós a independência em 1975. Com melhores sons na Cidade FM, quinta-feira, Jorge Mamade. Somos todos Moçambique. Muito boa noite, boa quinta-feira.

de casa, Sons de Moçambique, província de Sofala, aqui a portanto, daquela banda Afromingo, canta música Gil Pinto, aqui na cidade de Fiama. Arrancamos ainda nesta super noite, quinta-feira, com melhores sons para corporizar aí a sua noite de 25 de junho do ano 2026. São 51 anos da independência nacional. Saímos agora de uma hora de muita música nacional e passamos agora a ouvir melhores sons também internacionais, desta vez sons africanos. Lil Saint, são músicas do álbum Essência 2026 do Lil Saint, passa a tocar no seu canal Cidade FM, faixa número 2, na tua, ao lado de Marcos Onyx.

0: Obrigado!
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0: Senhoras e senhores, eu tenho o prazer de convidar uma pessoa para estar aqui comigo em palco, conosco. O nosso mano de Angola, Kiako Kiadafo, uma salva de palmas!

0: Boa noite.
1: Tá tudo bem?
2: Bom, que bom, que bom, que bom.
1: Obrigado, é um prazer estar aqui com todos vocês. Os aplausos, por favor, para a Tabanca já.

Uma salva de palmas para ela, bem grande, ela merece. Carolina, obrigado, obrigado.

0: tá lindo.
1: Na palma.

0: sobrinho, como eu o chamo. Eu peço uma grande salva de palmas para este menino, que é um grande talento da nossa música. Obrigado!
1: Eu é que agradeço o convite. É um prazer e uma honra enorme estar hoje aqui a celebrar os 30 anos de carreira. Tabanca Jazz é uma banda que faz parte da minha vida. Jubi Pabian, que é que não é papel português? Ali no Obi Crioli? Boa, Obi Crioli! Ok. Yeah, como estava a dizer, assim para toda a gente perceber, Tabanca Jazz é uma banda que faz parte da minha vida. Eu cresci a ouvir Tabanca Jazz. Quando vivia na Guiné, minha mãe, quando o vosso disco saiu, a minha mãe ouviu o disco das 7 da manhã à meia-noite, mas assim, em repeat. Portanto, é uma honra mesmo. Muito obrigado por me receberem. Coliseu, mais barulho para Tabanca Jazz! I love you.
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uma salva de palmas para os nossos convidados, estes belíssimos dançarinos, netos de Bandim. Uma grande salva de palmas para eles.

0: acenda uns telemóveis, faz favor.
1: Todo mundo vamos marcar este momento.
0: Quero ver telemóveis.
1: Quem tiver um telemóvel, faz acenda.
0: Vamos fazer bonito, vamos fazer bonito.
1: Fazer bonito.
0: Nos camarotes estão a ver.
1: Lá em cima também bonito.
0: Acendam a luzinha. Isso. Do telemóvel.

0: senhores, isso mesmo, eu tenho o prazer de vos apresentar esta jovem banda da Guiné-Bissau. O nome deles é Memo Sunho na casa. E eu peço uma verdadeira grande salva de palmas para o Memo Sunho.
1: Muito obrigado.
2: Muito obrigado, mano Micas, muito obrigado. É uma honra poder estar aqui convosco.
0: Memo Sunho na casa.

fraquíssimo. Ok, break it up, por favor. Assim. Quando eu disser o Baku está na moda, vocês respondem: vem comigo, garota. Para curtir esta onda lá para os lados da zona, ok? Mas é para cantar com o coração.

vocês são o máximo. É tão bonito quem está daqui a olhar para o Coliseu, repleto de gente maravilhosa. Obrigado a todos. Palopos, foi ele! Palopos, foi ele!

0: Coliseu! Bom, eu acho que todos os convidados já falaram muito bem da Banca Jazz e não tem como falar mal deles. São uma banda maravilhosa. Eu também cresci com ouvir a Tabanca Jazz e sou amigo pessoalmente desse senhor aqui. Temos uma história enorme. Temos uma música junto. Tabanca Jazz!
1: Nelson Freitas, uma salva de palmas para ele.
0: Obrigado. Obrigado, Coliseu!

sejam bem-vindos, obrigado pela vossa presença e desfrutem dos da Banca Jazz.

Boa noite! Boa noite, Coliseu! Realmente não temos muito o que dizer. A única coisa que nos resta é agradecer-vos do fundo do coração por vocês nos brindarem com esta maior alegria, que é, depois de 30 anos e fora do contexto atual das músicas que se fazem, vocês ainda continuam a gostar de nós e brindam-nos com esta maravilhosa plateia. Obrigado, obrigado, obrigado do fundo do coração. Obrigado aos Palopes, obrigado aqui a Portugal em si. E este agradecimento muito especial tenho que fazer em crioulo. Mistigar disse a vós, tudo filho de Guiné que está ali a vós. Obrigado para vir a nós que estamos cá a vós. Não na cabacau, para cabacau a vós.